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0: 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Muita gente estava assistindo o jogo, outros estão em festa junina, né? É assim mesmo. Ah, sim. E amanhã também. Cadê? Aqui. Tem o sexto encontro dos amigos da 14 do Leste, o Esquenta pra Copa. 7 de junho, amanhã, a partir das 13 horas. Não traga o seu cooler, tá? Vai ter bebidas no local, lá no Rota 14, no 14 do Leste do Gama. Edilson Carlos, DJ Bill, Adailton, Fernandinho, Edirei Torres e DJ Lamuki. O cara é internacional, viu? Show de bola.
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0: Quero mandar um salve aí para o DJ Luiz Cardoso. Um abração para você, grande DJ. Ah, Cíntia, quem apareceu aqui mandando mensagem foi o DJ Aguiar, Marcos Aguiar. Eu acho que ele tá lá no Lago Sul trabalhando. Mandando a mensagem que tá um frio de rachar, um frio do caçamba. Tá lá se tremendo. O Lago Sul faz mais frio ainda que é na beira do lago, né? Meus amigos, que vocês tenham um excelente domingo. Uma excelente semana de muitas batalhas, de muitas conquistas. Muito obrigado a todos pelo carinho, por estar comigo até agora, né? A gente tira o estresse todinho da semana aqui, ouvindo música, interagindo com vocês, né? Isso não tem preço. Só gratidão, né? Agradecer a Deus pela a nossa saúde, por a gente estar aqui todos os sábados, para a gente estar trabalhando durante a semana, né? Um abraço para o meu diretor Mildos. Sempre agradecer ele por essa oportunidade que ele me deu de estar aqui fazendo essa live na Nova 98. Obrigado, Mildos. E amanhã eu vou estar lá na 14 a partir das 13 horas. Vou chegar cedo. Aí nós vamos se encontrar, bater um papo, tomar um chá de boldo, né? Dar um abraço nos amigos. E é isso aí. Um beijo no coração de todos. Até o próximo sábado com mais um Flash Night, a Máquina do Tempo. Fui!

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1: 21 horas e 37 minutos.
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5: 22 horas e 1 minuto.
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0: 22 horas e 10 minutos.
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1: 1 hora e 11 minutos.
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1: 3 horas e 15 minutos.
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1: 5 horas em ponto.
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1: 5:58.
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1: 7 horas, em ponto.
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1: 7:17.
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1: 7:32.
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1: 7:49.
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1: 9:47.
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1: 10 horas, em ponto.
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2: Muito bem, senhoras e senhores, está entrando no ar mais um The News Coffee Time. As grandes emoções do passado estão de volta, de presente, pra você. Que bom então, né? A partir de agora você ouve aí as grandes emoções dos anos 70, 80, 90, até 2000 também, se for bom, a gente traz de volta. A partir de agora, tem The News Coffee Time.

0: Você está na melhor sintonia com o nosso The Music Coffee Time. A gente vai para um break e daqui a pouco tem mais. Não sai daí.
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0: Eita, coisa boa, de volta com o nosso The Music Coffee Time. Então aumenta aí o volume, estamos chegando de volta com os grandes clássicos pra você.
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0: Sintonia perfeita dos grandes sucessos do passado, aqui no The Music Coffee Time. A gente volta já depois do intervalo.
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0: As grandes emoções do passado estão de volta aqui no The Music Coffee Time. Aumente o volume.
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0: Oh, que bacana! The Music Coffee Time, as grandes emoções da sua vida. A gente volta já, não sai daí.
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2: O feriado de Corpus Christi é comemorado anualmente pela religião católica, 60 dias após a Páscoa, sempre na quinta-feira seguinte ao domingo da Santíssima Trindade, domingo seguinte ao domingo de Pentecostes. Apesar de ser um feriado facultativo no Brasil, em quase todo o país ele é municipal, e muitos governos municipais e estaduais também decretam ponto facultativo na sexta-feira que sucede o feriado de Corpus Christi. 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
2: 10 horas e 46 minutos.
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0: Ei, você aí, estamos de volta pra você ouvir o The Music Coffee Time. Aqui você aumenta o volume e a gente toca o melhores dos anos 70, 80, 90 aqui no The Music Coffee Time.
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0: Você está na melhor sintonia com o nosso The Music Coffee Time. A gente vai para um break e daqui a pouco tem mais. Não sai daí.
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0: Ei, você aí, estamos de volta pra você ouvir o The Music Coffee Time. Aqui você aumenta o volume e a gente toca o melhores dos anos 70, 80, 90 aqui no The Music Coffee Time.
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0: Oh, que bacana! The Music Coffee Time, as grandes emoções da sua vida. A gente volta já, não sai daí.
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0: Ei, você aí, estamos de volta pra você ouvir o The Music Coffee Time. Aqui você aumenta o volume e a gente toca o melhores dos anos 70, 80, 90 aqui no The Music Coffee Time.
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0: E com essas aí pra finalizar a edição de hoje aqui do nosso The Music Coffee Time, obrigado pela tua sintonia, pela tua audiência. A gente se encontra na próxima edição com mais The Music Coffee Time. Se liga aqui na nossa rádio, que a gente sempre tem uma programação especial pra você. Se cuida e até a próxima edição.
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0: Meio-dia, em ponto.
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2: Opa! Chegamos com mais um Top Brasil! A partir de agora é nostalgia no ar! E aí, como você está passando o seu fim de semana? Segura aí que a primeira de hoje vem aí!
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1: Sucesso atrás de sucesso aqui no Top Brasil. É nostalgia pura no ar. A gente volta daqui a pouco com mais pra você. Segura aí.
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3: As festas juninas são comemoradas no Brasil desde o século 17. As festas que acontecem durante todo o mês de junho tem como principais características os trajes caipiras, comidas e bebidas, fogueiras, forró, fogos de artifício, decoração e danças típicas. Tudo acontece num lugar chamado de Arraial. Com a colonização do Brasil pelos portugueses, as festas juninas tornaram-se tradição, com características únicas por aqui.
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3: Meio-dia e 31 minutos.
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1: Top Brasil é bom demais! Voltamos depois do intervalo com mais um super bloco pra você.
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1: Senhoras e senhores, essas foram as últimas do Top Brasil. Semana que vem a gente volta com muito mais pra você. Fica com Deus e até lá.
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2: 13:27.
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1: 14 horas e 3 minutos.
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3: Opa! Seja muito bem-vindo, um ótimo final de semana pra você, prazeraço Johnny Silva, começando por aqui mais uma estação Pop Rock especial, finalzão de semana. E aí, fazendo o que de bom? Tá sempre curtindo a gente, muito obrigado, tá? A partir de agora você vai curtir só as melhores. Ah, vamos fazer uma viagem rumo aos anos 80, 90, 2000, tudo isso a partir de agora. E eu quero a sua participação aqui através das nossas redes sociais, do nosso WhatsApp, do nosso site também. Você pode pedir a sua música pelo nosso aplicativo, fique bem à vontade. Começando por aqui com o Kanye West.

E pra brilhantar o nosso finalzão de semana, tá aí o Evanescence. Passou por aqui o Projota com o Negra Lee. Segue participando com a gente aonde quer que você esteja, no seu trabalho, na sua casa, sempre juntinho com a gente. Tá chegando por aqui o 1120.

0: Finalzão de semana, que coisa boa você curtindo a estação Pop Rock Beyoncé com o Jay Z na nossa programação. Vou para um breve intervalo, não saia daí.
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2: 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Festejos que se originaram nas festas dos santos populares em Portugal. A festa de Santo Antônio, São João, São Pedro e São Paulo. Os trajes típicos juninos são uma referência direta ao povo do campo que povoou principalmente o Nordeste brasileiro. Geralmente, o arraial, local onde acontece a festa junina, é decorado com bandeirinhas de papel colorido, balões e palha de bambu ou coqueiro. E como tradição, não podem faltar as quadrilhas, o forró, leilões, bingos e até os casamentos matutos.
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2: 14 horas e 34 minutos.
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0: É hora de mais músicas por aqui.

Chegando por aqui, só as melhores é uma estação Pop Rock 5 Cent. Ah, na nossa programação passou por aqui Avril Lavigne também, nessa super sequência. Ah, e tá chegando por aqui a Ana Carolina. Aumenta o som aí, porque essa música é muito boa. Segue participando também, tá? Pelas nossas redes sociais. Segue a gente no Insta, no Face. Pode mandar o seu recado aqui pelo nosso WhatsApp aqui da nossa rádio. Tá certo? Continua. É uma estação Pop Rock.

0: E abrindo o bloco, Freestyle, Don't Stop the Rock. Não saia daí, daqui a pouco a gente volta com mais música.
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3: 15:35.
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0: Muito bem, estamos de volta. Mais uma vez agradecendo a sua companhia. Aqui você ouve os grandes clássicos que agitaram os bailes dos anos 80 e 90. Aproveitando para mandar aquele alô para a galera que curte o Freestyle Club.
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0: 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E vamos de música. Começando muito bem esse bloco repleto de Miami Bass. Maggie, Party Time.

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E vamos ficando por aqui com a Melô da Perereca, Laison, The Ride Inside. Antes tivemos Orbit and the Bee Goes On, MVP, Do It To Me, Sir Mix-a-Lot, Baby Got Back, MCAD, Beatdown, People Bass, In Love With Love. E abrindo o bloco, Maggie, Party Time. Eu sou o DJ Nilson e aguardo você no próximo programa. Um abraço.

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1: 16 horas e 5 minutos.
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6: Fala pessoal, eu sou o DJ Dan Neri. A partir de agora, você vai conhecer a história da banda The Fevers. Vamos lá, vamos começar.
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6: The Fevers é uma banda brasileira de rock e pop, formada no Rio de Janeiro em 1964 e associada à Jovem Guarda. Fez muito sucesso na segunda metade da década de 60 e início dos anos 70, vindo se consagrar nos anos 80, com as aberturas das novelas. O grupo continua em plena atividade até os dias de hoje. Criada em 1964, a banda originalmente se chamava The Fevers, e seus membros originais eram Almir Bezerra no vocal e guitarra, Gilbert, contrabaixo, Lécio do Nascimento, bateria, Pedrinho na guitarra, Cleudi no teclado e Jimmy Chris nos vocais. Em 1965, Jimmy saiu do grupo e os membros remanescentes decidiram mudar o nome para The Fevers. Foi quando entraram mais dois componentes, Miguel Plopiche, em 1965, e Luiz Cláudio, em 1969. Gravaram seus primeiros discos em 1965 e 1966, pela Philips, os compactos Vamos Dançar o Let Kiss e Não Vivo na Solidão. Em 1966, apareceram no filme Na Onda do Ye Ye Ye. Passando para Odeon, ainda em 1966, revelaram-se um dos mais importantes grupos vocais instrumentais da Jovem Guarda. Fizeram acompanhamento instrumental de gravações de Eduardo Araújo, Deni Dino, Erasmo Carlos, Roberto Carlos, Golden Boys, Wilson Simonal, Trio Esperança, Jorge Ben e o LP de Paulo Sérgio.
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6: O grupo foi eleito o melhor conjunto para bailes em 1968 e lançou um LP chamado Os Reis do Baile. No ano de 1965, entra na banda o

0: e de shows do país. Em 1983, outra abertura de novela, a música Guerra dos Sexos, trouxe um público mais jovem a conhecer o trabalho do grupo.
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0: O componente Miguel Plopiche se desliga da banda e assume a direção artística da gravadora BMG. Nessa época, em 1984, ao fazer participação especial no LP da recém-criada banda infantil Trem da Alegria, ajudaram a alcançá-la ao estrelato, sendo parte fundamental na composição da lendária música Uni Dunité, uma das melhores músicas infantis já criadas no Brasil. A voz é do vocalista Augusto César.
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5: 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Corpus Christi é uma das festas mais importantes para a Igreja Católica, que celebra o mistério da Eucaristia, o sacramento do sangue e corpo de Jesus Cristo. É comemorado na quinta-feira seguinte ao domingo da Santíssima Trindade. A solenidade do corpo e sangue de Cristo tem sua origem no século XIII, quando a Igreja Católica sentiu a necessidade dos fiéis sentirem a presença real de Cristo. No Brasil, a celebração de Corpus Christi é marcada por procissões em diversos estados brasileiros. Com seus belíssimos tapetes de serragem colorida, especialmente decorados com temas religiosos.
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5: 16:35.
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7: A partir de agora, você vai conhecer a história da banda The Fevers. Vamos lá, vamos começar.
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7: Em 1985, entra Miguel Ângelo como tecladista da banda. Michael Sullivan sai no ano seguinte. Em 1988, Augusto César grava um disco solo e convida o talentoso vocalista e guitarrista César Lemos, que permanece por 3 anos no grupo. Em 1988, é a vez de Claudir sair. Na década de 90, outra mudança na banda. Sai César Lemos e entra o guitarrista Rama. Por problemas de saúde, sai o baterista Lécio e entra Darcy. Almir Bezerra retorna à banda depois de 12 anos.
9: Hey girl, que vou fazer?
7: Em 1994, Darcy dá lugar ao baterista Otávio. Com essa formação, The Fevers passa a década de 90 fazendo músicas de sucesso. Porém, como se tivesse começando uma nova banda. Em meados de 2000, Almir sai novamente da banda e quem assume o vocal principal é Luiz Cláudio. Em 2004, grande parte das obras de catálogo da M-Music remasterizadas foram lançadas em formato de box, caixas comemorativas, em CDs com o título The Fevers Collection. Os Fevers participaram ativamente da comemoração dos 40 anos da Jovem Guarda. Ao lado de Erasmo Carlos, Vanderleia e Golden Boys montaram sob direção geral de José Carlos Marinho o projeto 40 anos de Rock Brasil Jovem Guarda, que excursionou pelas principais capitais, atuando nos principais espaços de mega shows de todo o Brasil, com extraordinária repercussão. Um dos momentos mais importantes e emocionantes na carreira dos Fevers foi em 2008, no concerto Fevers International Tour, no Ontario Place, em Toronto, em Mississauga, Canadá, onde foram homenageados pela comunidade portuguesa canadense. A turnê internacional teve sequência em julho de 2009. The Fevers apresentaram-se novamente no Canadá, desta vez com o maior destaque no Shin Radio Picnic, o maior piquenique ao ar livre do mundo. O evento reuniu uma plateia de mais de 150 mil pessoas. No Ontario Place, em Toronto, apresentaram-se novamente em Mississauga. E em Winnipeg, todos os concertos tiveram lotação esgotada. Este é o resultado do excelente trabalho da banda The Fevers e o bom relacionamento que Marinho Produções mantém com a comunidade empresarial internacional. Comemorando o sucesso e a carreira interrupta de 4 décadas, os Fevers lançam um novo disco. E não é apenas mais um disco, na extensa discografia da banda. É um novo disco, sim, eles não se acomodaram com o título A Banda Mais Popular do Brasil ou A Melhor Banda de Shows. O grupo resolveu inovar, registrando um de seus melhores trabalhos fonográficos até hoje, Um Frescor. Com a pegada dos Fivre, não é aquele som característico da banda, que só de ouvir já se identificava a fonte. Tem o toque do som moderno, com a qualidade da experiência de décadas de estrada.
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2: E assim foi esta maravilhosa história. Vou ficando por aqui, até o nosso próximo encontro, para falarmos sobre uma grande banda.
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1: 17 horas e 5 minutos.
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0: 17:39.
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0: 18 horas e 5 minutos.
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3: Começando agora no seu rádio, mais um programa Expresso do Rock. No arquivo de hoje, Nazaré, Joe Walsh e John Lawton. Temos também as participações de Chefe Bruxo.
4: E aí, roqueiros, roqueiras e parceiros do Expresso do Rock, o Drops Caldeirão dessa edição, trazendo das bandas Matanza Inc., Gilwar e Creator.
3: Júlio César Filho.
5: E no território do rock de hoje teremos Johnny Winter, Stevie Ray Vaughan, Paul McCartney e Rod Stewart.
3: Élida Rodrigues.
6: Fala, Júlio. Fala, companheiros de Expresso do Rock. Hoje tem mais Conexão Rock apresentando pra vocês o que a galera tá fazendo de rock and roll aí pelo país, hein? Tem sons bem legais aqui no nosso Conexão Rock de hoje. Inclusive, a artista da terrinha por aqui. Apresento pra vocês hoje Dida, também Os Replicantes e Morgan Le Femme. Daqui a pouquinho no Conexão Rock. Vem com a gente.
3: Mestre Sidão.
7: Sejam bem-vindos ao Expresso do Rock. O Geleia Geral invade o programa de hoje e remexe o velho baú da boa música e do barulhinho bom dos anos 70. Ouçam em volume máximo Saturn Whale, Gentle Giant e Emerson, Lake and Palmer.
3: E Xaxá.
8: Ouvintes do Expresso do Rock, amantes do rock and roll e companheiros de programa, o Atitude aterriza sua nave no Expresso e traz quatro bandas super legais e pioneiras nas suas áreas, certo? Fiquem ligados! Valeu, Júlio!
3: Então vamos para a nossa primeira estação, o território do rock.
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5: E começando agora mais um Território do Rock. Na primeira sequência, teremos uma dose dupla de blues rock, começando com Johnny Winter com a faixa Johnny Guitar, e depois teremos Stevie Ray Vaughan com a faixa I'm Crying. Na sequência, teremos Rod Stewart com a faixa Blind Prayer, e vamos fechar com Paul McCartney, que na data de 18 de junho de 2022 está completando 80 anos de vida. Muito ativo nos palcos e tocando aquele bom e velho rock and roll. Vida longa ao Sir Paul McCartney. Vamos ouvir a música Mockingbird Delight. Então ficaremos com Johnny Winter, Stevie Ray Vaughan, Rod Stewart e Paul McCartney.
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0: É, esse foi o som do Sir Paul McCartney, do álbum Ren, ouvimos Mockingbird Delight. Antes veio Rod Stewart com a música Blind Prayer, Stevie Ray Vaughan, I'm Crying, e começamos essa sequência com Johnny Winter, com a faixa Johnny Guitar. E esse foi o Território do Rock, espero vocês no próximo programa. Até lá, tchau!
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1: 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Em todo mês de junho acontecem por todo o Brasil as festas juninas. Festejos que se originaram nas festas dos santos populares em Portugal. A festa de Santo Antônio, São João, São Pedro e São Paulo. Os trajes típicos juninos são uma referência direta ao povo do campo que povoou principalmente o Nordeste brasileiro. Geralmente, o arraial, local onde acontece a festa junina, é decorado com bandeirinhas de papel colorido, balões e palha de bambu ou coqueiro. E como tradição, não podem faltar as quadrilhas, o forró, leilões, bingos e até os casamentos matutos.
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3: Geleia Geral invade o Expresso do Rock, apresentando rock progressivo, recheado de tons experimentais, hard rock e sons espaciais das bandas que foram marcantes no cenário do prog rock setentista. Então, aumentem o som. Iniciamos nossa invasão com o hard progressivo da excelente banda alemã Satan Whale. No início dos anos 70, os excelentes instrumentistas do Satan Whale executavam música instrumental com forte influência do jazz. Com a explosão do rock progressivo na Inglaterra, a banda resolveu modificar a sonoridade adicionando letras cantadas em inglês com passagens instrumentais mais bem elaboradas. O Jethro Tull foi a maior referência para que o Satan Whale alinhasse os solos de guitarra com os excelentes arranjos de flautas e teclados. Satan Whale, uma pérola esquecida no fundo do baú do rock obscuro dos anos 70. Continuamos nossa invasão com a sonoridade impecável da banda britânica Gentle Giant. Nos meados dos anos 60, os irmãos Phil, Derek e Ray Schumann, influenciados pelo pai, um músico amador, resolveram montar uma banda com uma sonoridade baseada em grupos como Rolling Stones, Beatles, Animals e Kings. Em 1969, os irmãos Schumann encerraram as atividades do primeiro projeto e mudaram o direcionamento musical do grupo, que recebeu o nome de Gentle Giant. A fusão do jazz, hard rock, música barroca, folk, música sinfônica e sons experimentais com temas conceituais e a utilização de instrumentos não convencionais foram determinantes para que a banda ganhasse status entre as estrelas do rock progressivo dos anos 70. O primeiro disco foi lançado oficialmente em 1970 e teve a produção do mestre dos estúdios Tony Visconti e conseguiu alavancar a carreira da banda, que ganhou projeção mundial. A ousadia musical do Gentle Giant e a genialidade de seus mentores foi subestimada pela indústria musical e seus empresários. Lançaram discos excelentes até a metade dos anos 70, que infelizmente foram um fracasso de vendas. A partir de 1977, tentaram fazer uma música mais pop e comercial para chegar até as rádios FM. Rapidamente saíram da cena. Não era a praia desses músicos excepcionais. Em 1980, o Gentle Giant lançou o disco intitulado Civilian, encerrando de forma definitiva as atividades da banda. Os irmãos Schumann continuam até hoje no meio musical em diversas áreas e o Gentle Giant entrou para a história do rock pela qualidade de seus músicos, executando uma música muito bem elaborada e atemporal. vamos finalizar nossa invasão com uma das bandas mais importantes dos anos 70 e representante fiel do rock progressivo. Estamos falando do trio Emerson, Lake & Palmer, formado na Inglaterra em 1970 por experientes músicos que inovaram a cena musical londrina ao misturar rock com música clássica. Eles também apresentaram neste mesmo ano, de 1971, no lendário festival da Ilha de Wight, para milhares de pessoas, e lançaram o primeiro álbum de estúdio também em 1971. Participaram deste grandioso e ousado projeto o tecladista Keith Emerson, que tocou com The Nice, o baixista, guitarrista e vocalista Greg Lake, que tocou no King Crimson, e o baterista Carl Palmer, que veio do Atomic Rooster. Além de extensa discografia, contendo álbuns de estúdio e gravações ao vivo, eles deixaram a marca registrada com apresentações performáticas e a sonoridade baseada em uma instrumentação bem elaborada, bem executada, tudo isso de forma brilhante. Em 2016, o trio perdeu dois de seus membros. Keith Emerson faleceu em março e Greg Lake em dezembro. O legado do Emerson, Lake & Palmer continua preservado e é representado através do seu baterista Carl Palmer em shows pontuais. Então, aumentem o som, porque hoje tem uma dose de rock progressivo das bandas Satin Whale, Gentle Giant e Emerson, Lake & Palmer.
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0: o Geleia Geral invadiu o Expresso do Rock, remexendo o velho baú dos anos 70, trazendo a banda Satan Whale com a faixa Lost Mankind. Depois teve o Gentle Giant com Funaways e fechamos com Emerson, Lake & Palmer, Battlefield. Eu recomendo o segundo disco do poderoso trio Emerson, Lake & Palmer, lançado em 1981, denominado Tarkles, que alcançou rapidamente as paradas de sucesso, sendo aclamado em todo o Reino Unido. Um álbum conceitual com uma capa icônica, obra-prima e histórica do rock progressivo. Valeu, Júlio! No próximo programa, o Gelé Geral faz mais uma invasão expresso do rock, trazendo boa música e o rock em todas as suas vertentes. E não percam a sintonia, continue ligados à programação através das redes sociais. Um grande abraço e até a próxima edição do Expresso do Rock.
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4: Saudações, ouvintes do Expresso do Rock, começando por aqui mais um Conexão Rock, essa vitrine musical que mostra o rock and roll que a galera faz aí pelo país todinho. Hoje a gente começa por aqui com o artista da terrinha, nosso conterrâneo Dida, daqui da cidade de Paraguaçu, onde é produzido todo esse conteúdo do Expresso do Rock. Pois é, o Dida tá lançando aí uma nova música. Nesse Mundo Louco é o nome desse som. Ele começou a gostar de música e a interessar a aprender violão aos 9 anos de idade. E somente um pouco mais de um ano atrás ele começou a fazer apresentações ao vivo, né? O Dida tem como suas influências musicais, tipo bandas como Raimundos, Charlie Brown Jr., CPM 22 no rock nacional, né? Mas também tem influências internacionais como Pink Floyd, Creedence, Led Zeppelin, né? É, e mais um artista que tá aí no cenário do rock lutando pelo seu espaço. Trazendo hoje, então, para vocês o som do Dida, neste mundo louco. Também no nosso Conexão Rock de hoje, a banda Os Replicantes. Eles que vêm da cidade de Porto Alegre. Os Replicantes contam com Júlia Bart no vocal, Cláudio Reis na guitarra, Erlon Reis no baixo e Kleber Andrade na bateria. Uma das mais importantes bandas do cenário alternativo brasileiro, né? Nos anos 80, gravou 3 álbuns pela gravadora BMG. O grupo, que comemorou 39 anos em 2022, continua apresentando em seus shows os clássicos que entram para a história do rock, como Surfista, Calhorda, Nicotina, Festa Punk também. Essas músicas são muito legais, super indico para vocês também. Nessas duas décadas, a banda esteve nos principais festivais nacionais. E hoje para vocês da banda Os Replicantes, eu trago a música Sangue Sujo. E para fechar o nosso Conexão Rock de hoje, com Morgan Lefame, que também vem da cidade de Porto Alegre. A Morgan Lefame traz Pani na voz, Mick na guitarra, Gabi no baixo e June na bateria. A banda tem em seu currículo apresentações em festivais independentes importantes, como o Gig Rock 5 em Porto Alegre, e também trazem suas principais influências sons de bandas como Stella Kent, destaca também Creedence, Janis Joplin, Led Zeppelin, Rolling Stones, Beatles, Paul McCartney, Alanis, Foo Fighters e por aí vai. É muita influência legal que essa galera tem. E da Morgan Le Fame, a gente traz a música Larga Desse Papo. Agora com vocês, então, no nosso Conexão Rock de hoje, Dida, Os Replicantes e Morgan Le Fame.
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0: Fechando o nosso Conexão Rock de hoje, então, com a banda Morgan Le Fame, diretamente de Porto Alegre, trazendo essa música super massa por aqui, Larga Desse Papo. Tivemos também os Replicantes, com a música Sangue Sujo, eles também que vêm de Porto Alegre. E começamos o nosso Conexão Rock de hoje com o Dida, daqui de Paraguaçu, com a música Neste Mundo Louco. Muito bacana o Conexão Rock de hoje, né? No próximo programa, vamos trazer mais artistas por aqui, mais bandas legais que não estão deixando o rock and roll morrer de jeito nenhum, hein? No próximo programa tem mais. E se você quer ouvir a sua música por aqui também, entre em contato com a gente no expressodorock.com.br. Valeu, galera. Até mais. Tchau, tchau.
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5: 19 horas e 6 minutos.
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6: O Atitude aterriza sua nave no Expresso e começa com a banda Judas Priest. Gente, a Judas Priest é uma banda britânica de heavy metal formada em 69 em Birmingham. Uma das mais tradicionais do estilo, né? E assim, sensacional. Na sequência, vem o Candlemass, certo? Eles são suecos de Estocolmo, certo? A banda foi formada na década de 80... e é considerada uma das pioneiras do Doom Metal. E tem mais de 15 milhões de álbuns vendidos. E tem uma curiosidade aí. Meu amigo Fabião, forte abraço pro Fabião, estava em Nashville, hospedado no hotel, né? Junto com o pessoal aí do Candlemass. Continuando com Kremlin. Kremlin é uma banda de stoner rock da Finlândia. Certo? Só que essa banda, ela é uma viagem intergaláctica, sabe? Uma coisa assim, muito diferente. Riffs constantes, um vocal sensacional e uma bateria insana. E pra fechar, o Gomer Tyle. Gomer Tyle, olha que nome interessante. Gomer Tyle é um stoner rock psicodélico da Noruega, certo? Com influências do grunge dos anos 90. E assim, inconvencional, é muito diferenciado o som dos caras. Então vamos curtir Judas Priest, Candlemass, Kremlin e Gomer Tyle.
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0: É, galera, só sonzeira, hein? Curtimos Judas Priest, Jawbreaker, Candlemass, Black Dwarf, Kremlin, Clown e Gomer Pyle, Drawback. Continuem ligados, porque ainda tem muito rock and roll pra rolar aí no Expresso. E olha só, gente, dá uma passada no Facebook, no Instagram, tá? No YouTube, o Expresso do Rock tá lá esperando você se inscrever, curtir e acompanhar. Valeu? Rock and roll!
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3: O feriado de Corpus Christi é comemorado anualmente pela religião católica, 60 dias após a Páscoa. Sempre na quinta-feira seguinte ao domingo da Santíssima Trindade. Domingo seguinte ao domingo de Pentecostes. Apesar de ser um feriado facultativo no Brasil, em quase todo o país ele é municipal. E muitos governos municipais e estaduais também decretam ponto facultativo na sexta-feira que sucede o feriado de Corpus Christi. Corpus Christi é uma expressão do latim que significa Corpo de Cristo.
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4: E aí, roqueiros, roqueiras e parceiros do Expresso, está no ar mais uma edição do Drops Caldeirão do Rock. Eu sou o Chefe Bruxo e no programa de hoje trago os Matanza Inc., Guild War, a clássica banda Creator, agora no Drops Caldeirão do Rock.
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0: E esse foi o Create do seu novo single, Become Immortal. Antes curtimos a banda The War com a faixa The Cutter. E abrimos a sequência com o grupo brasileiro Matanza Inc., que representado pela música de trabalho, Tudo Destruído. E a edição de hoje fica por aqui. Na próxima, trago muito mais novidades para vocês, ouvintes do Drops Caldeirão e do programa Expresso do Rock. Até lá e se cuidem!
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2: As festas juninas são comemoradas no Brasil desde o século XVII. As festas, que acontecem durante todo o mês de junho, têm como principais características os trajes caipiras, comidas e bebidas, fogueiras, forró, fogos de artifício, decoração e danças típicas. Tudo acontece num lugar chamado de Arraial. Com a colonização do Brasil pelos portugueses, as festas juninas tornaram-se tradição, com características únicas por aqui.
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2: No dia 8 de junho, celebramos o Dia Mundial dos Oceanos, data que foi idealizada para nos lembrar da importância dos oceanos para o equilíbrio da vida na Terra. Precisamos conscientizar governantes, empresas e a população em geral para a urgência de uma maior preservação de nossos oceanos, essenciais para a vida em todo o planeta.
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4: Chegamos na estação Arquivo do Rock, hoje com Nazaré, Joe Walsh e John Lawton. Em 1980, a banda de hard rock escocesa Nazaré estava lançando o álbum Malice in Wonderland. Deste álbum, eu escolhi a faixa Holiday, que alcançou a posição 87 na Billboard Hot 100. No dia 16 de maio de 1978, Joe Walsh lançava o seu quarto álbum solo. Este disco, ele contou com a participação de 4 membros do Eagles, sua antiga banda. Vamos ouvir a música Over and Over. E vou finalizar com John Lawton, conhecido principalmente por seu trabalho em bandas como Lucifer's Friend e Uriah Heep. Em 1980, ele lançou seu primeiro álbum solo, e vamos ouvir a faixa título, Heartbeat. Nazaré, Joe Walsh e John Lawton, agora, no Arquivo do Rock.
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0: Ouvimos Nazaré Holiday, Joe Walsh Over and Over e John Lawton Heartbeat. E chegamos ao final de mais uma viagem aqui no Expresso do Rock. Mas a gente volta no próximo programa. Até lá!
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1: 20 horas e 5 minutos.
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5: Opa, muito boa noite! Começando mais um Flash Night, a máquina do tempo, aqui na sua Nova 98 Web. Trazendo o melhor dos anos 70, 80 e 90. Transmitindo para todo o planeta através da sua Nova 98 Web. É isso aí, prepara seu chá de boldo, prepara o seu refri, o seu suco, o seu vinho. Afasta o sofá da sala, aumente o volume do seu som, que vai começar.

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Mas o Flash Night esquenta, né? Alô, Tiano! Salve, salve, DJ Tiano da equipe Umbês. Vamos lá, segue o Flash Night, a máquina do tempo. Vamos esquentar a chapa.

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3: Beleza, Flash Night, a máquina do tempo. Rapaz, se eu falar pra vocês que minha garganta ainda não tá bom, quem tá assistindo tá vendo aí toda hora o Marcão, cofre. Eita, não é fácil não, viu? Vamos lá, um abração para o meu amigo Eduardo Stress do Rio de Janeiro. Tomando aquele chá de bolo também, oh, que maravilha, hein? Bom demais. Me fala como é que tá a temperatura aí. Aqui, meu irmão, aqui parece que abrir foi a porta dos freezer, que tá vindo tudo pra cá, pra Brasília. Pensa no frio, meu irmão. Você tá louco. Um abraço também para o meu diretor Mildos. Valeu, meu diretor. Um abração para você. Deixa eu ver quem mais aqui. Ah, sim. Pode deixar assim, que eu mando a localização para você, tá bom? Alô, Ângelo. Um abração para você. Ângelo Dutra acabou de chegar, né? Ah, é isso aí. Alô, Marcelo da Pit Stop, AC106, Mercearia e Conveniência. Mandar também um salve para o Wesley Peixe. Alô, Peixe, lá do Valparaíso. Aderbal Siqueira. Valeu, Aderbal. Mandar também um salve para o meu amigo DJ Dan, aqui da Santa Maria também, do ladinho aqui de casa. Valeu, Dan. É, aquele chá de boldo, né, Ângelo? Eu não sei se... O que, que é pior, você tomar um vinho ou tomar um chá de boldo? Na semana continua tossindo do mesmo jeito, então vamos de chá de boldo, né?
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0: Ah, Eduardo, jamais, jamais, Eduardo. Rapaz, você acredita que o meu notebook descarregou bem na hora? Puf! Eu tive que ir lá correndo buscar a fonte. Através dele que eu vejo as mensagens, que eu vejo os áudios que a pessoa manda. Sem o notebook eu não faço nada. É... Alô, Danilo, lá do Paraná. Opa, boa noite, meu amigo. Agora que cheguei. Beleza, e já vai ligado no Flash Night, hein? Bom demais. 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
0: Yeah! É, reprise do programa Flash Night às 20 horas, beleza? E amanhã, aqui, tem o sexto lazer, né? Eu falo sempre lazer, mas sexto encontro dos amigos da 14 do Leste, tá? Eu esquenta pra Copa. Amanhã, 7 de junho, a partir das 13 horas. Não precisa levar seu cooler, tá, gente? Evite levar cooler. Vai ser lá no Rota 14, a partir das 13 horas, beleza? É... Vai ter bebidas na promoção. Vai estar Edilson Carlos, vai estar o DJ Bill, DJ Fernandinho, Adailton, Ednei Torres e DJ Lamuque. O cara é fodástico. Tive o prazer de conhecer o DJ Lamuque, então amanhã... Né? Faz muitos anos que eu não vejo o Lamuque e vou lá dar um abraço nele também, beleza? É isso aí, gente, o Flash Night, a máquina do tempo. O som não pode parar, cadê? Deixa eu trocar aqui a câmera. Aqui. Beleza? O som não pode parar, então vamos esquentar a chapa porque o negócio tá frio, meu irmão.
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0: Com certeza as melhores. Segura essa daqui, ó.

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4: Eita, rapaz, eu achava que ia cair o teto aqui em cima de mim, viu? Ou o trem que faz grave essa música aí, viu? Rapaz. Meu Deus. Tanto grave que eu pensei que ia arrancar tudo aqui. Meu Deus. É assim mesmo. Alô, Elson, do Condomínio Estilo 1. Só que hoje ele tá de folga, né? Tá lá no Valparaíso. Um abração pra você, Elson e família. Brigadão aí. Hoje é dia de chá de boldo, isso. Tá tomando seu chá de boldo também, Elson? Grande abraço pra você.

Mandar um salve também para o Jairo Júnior Batata, lá em Taguatinga. Alô, Jairo. Valeu, irmão. Amigo Manuru, lá do Valparaíso, não, agora tá no Gama, porque ele morava no Valparaíso. Rapaz, muita gente de Valparaíso participando, hein? Meu amigo Demi, lá no Gama. Adilson Leite, lá na Asa Sul. Valeu. Ivonice